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1: 1 e 14, 19 graus.
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0: 2 horas, 19 graus.
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0: Olá, sejam muito bem-vindos. Está começando mais um Top 10 da semana. Para começar, temos...
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1: Três horas, 19 graus.
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0: 4 horas.
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0: 5 horas, 19 graus.
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1: 5:57.

0: 16 horas, 19 graus.
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1: 6 e 11, 19 graus.

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0: 7 horas, 19 graus.
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Vamos agora saber as previsões do estado do tempo para sexta-feira, dia 11 de setembro. As previsões são de céu pouco nublado limpo, vento em geral fraco, predominando do quadrante norte, mas mudando para o quadrante sul no Algarve durante a tarde, superando o temporariamente moderado até 30 km/h na faixa costeira ocidental, em especial a partir da tarde nas terras altas até ao meio da manhã e também no final do dia. Está prevista pequena subida da temperatura, em especial no interior norte e centro. As temperaturas máximas previstas são de 26 graus para o Porto, 29 para Faro, 30 para Coimbra, 33 para Lisboa e 34 para Santarém.

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0: 8 horas. 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

0: Vamos agora saber as previsões do estado do tempo para sexta-feira, dia 11 de setembro. As previsões são de céu pouco nublado limpo, vento em geral fraco, predominando do quadrante norte, mas rodando para o quadrante sul no Algarve durante a tarde, superando temporariamente moderado até 30 km/h na faixa costeira ocidental, em especial a partir da tarde nas terras altas até ao meio da manhã e também no final do dia. Está prevista pequena subida da temperatura, em especial no interior norte e centro. As temperaturas máximas previstas são de 26 graus para o Porto, 29 para Faro, 30 para Coimbra, 33 para Lisboa e 34 para Santarém.
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0: 9 horas, 20 graus.
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0: Vamos agora saber as previsões do estado do tempo para sexta-feira, dia 11 de setembro. As previsões são de céu pouco nublado ou limpo, vento em geral fraco, predominando do quadrante norte, mas rodando para o quadrante sul no Algarve durante a tarde, superando o temporariamente moderado até 30 km/h na faixa costeira ocidental, em especial a partir da tarde nas terras altas até ao meio da manhã e também no final do dia. Está prevista pequena subida da temperatura, em especial no interior norte e centro. As temperaturas máximas previstas são de 26 graus para o Porto, 29 para Faro, 30 para Coimbra, 33 para Lisboa e 34 para Santarém.
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2: Está no ar o News Flash com o essencial da informação para esta sexta-feira, 11 de setembro. Teve início esta manhã no Tribunal de Lisboa o julgamento de dois agentes da Polícia de Segurança Pública afetos à Esquadra do Rato, acusados pelo Ministério Público de crimes de tortura e violação. Segundo a acusação, os crimes terão ocorrido entre julho de 2024 e março do ano passado contra cidadãos detidos nas instalações policiais, incluindo agressões físicas, gravações não consentidas e atos de violência sexual com recurso a objetos. O processo avançou para julgamento após a fase de instrução, na qual a juíza concluiu haver indícios suficientes da prática dos crimes apontados e uma probabilidade séria de condenação dos arguidos. O ano letivo arranca hoje com mais de 1 milhão de alunos a regressar às escolas, num início de aulas condicionado pela persistente escassez de docentes e marcado pela nova proibição do uso de smartphones até ao 9º ano de escolaridade. Apesar de existirem cerca de 2.700 horários ainda por preencher, com maior incidência nas regiões da Grande Lisboa e Setúbal, o Ministro da Educação, Fernando Alexandre, assegurou que o impacto será menor em comparação com anos anteriores, garantindo que haverá uma redução significativa no número de alunos sem a totalidade das aulas atribuídas. O Ministro da Educação esclareceu também que o Governo não equaciona para já alargar ao ensino secundário a proibição do uso de telemóveis, mantendo a restrição circunscrita até ao 9º ano de escolaridade. Numa mensagem dirigida à comunidade docente, o Governante anunciou ainda que no próximo ano letivo será lançado um projeto piloto num conjunto alargado de estabelecimentos de ensino para testar a fusão do primeiro e do segundo ciclos do ensino básico, avançando com uma reestruturação pedagógica que visa otimizar a transição entre os primeiros anos de escolaridade. A Associação Sindical dos Profissionais da Polícia decidiu avançar com um conjunto de ações de protesto à escala nacional, culminando numa grande manifestação em outubro, para a qual serão também convidadas as associações representativas da GNR. A vaga de contestação, que arranca desde logo com o lançamento de uma petição pública, surge em resposta à suspensão sem data das negociações com o Governo e ao profundo descontentamento com o Ministério da Administração Interna. Em declarações públicas, o presidente da Associação Sindical dos Profissionais da Polícia, Paulo Santos, acusou a tutela de recorrer à propaganda política e criticou a falta de respostas para os problemas estruturais que afetam as condições de trabalho das forças de segurança. 9 concelhos, distribuídos pelos distritos de Santarém, Porto Alegre e Faro, encontram-se hoje em perigo máximo de incêndio rural, segundo o alerta do Instituto Português do Mar e da Atmosfera, que colocou igualmente cerca de 70 municípios de vários distritos do país, incluindo Viseu e Guarda, sob risco muito elevado. Entre os territórios sob aviso máximo figuram localidades como Cerdoal, Mação, Gavião, Nisa, Porto Alegre, Castelo de Vide, Marvão, Monchique e Portimão, num cenário de risco acrescido que, de acordo com as previsões do Instituto, deverá prolongar-se em diversas regiões, pelo menos até ao final da próxima semana. Assinalam-se hoje 25 anos sobre os atentados terroristas de 2001 nos Estados Unidos, data que redefiniu a geopolítica global após o sequestro de 4 aviões comerciais que resultou no colapso das Torres Gêmeas em Nova Iorque e num ataque ao Pentágono. Com um saldo de quase 3 mil vítimas mortais, o trágico acontecimento desencadeou conflitos militares no Médio Oriente e alterou irreversivelmente as políticas de segurança e a vida cotidiana a nível mundial, mantendo-se como um marco histórico cujas consequências ainda hoje se refletem na sociedade internacional. As equipas de salvamento das Filipinas aguardam condições de segurança para abordar o navio de passageiros que se incendiou ontem junto à ilha de Coron, num acidente que provocou, segundo o balanço oficial mais recente, 5 mortos, 43 resgatados com vida e 84 desaparecidos. A Guarda Costeira Filipina atualizou o número de pessoas por localizar após confirmar que 2 passageiros da lista de embarque não chegaram a viajar, mantendo as operações suspensas no interior da embarcação devido aos riscos operacionais ainda existentes no local. O exército israelita efetuou a destruição de infraestruturas subterrâneas atribuídas ao Hezbollah na crista de Ali Tayer, no sul do Líbano, provocando explosões de tal magnitude que geraram um tremor de terra registado por agências sismológicas regionais. Num comunicado conjunto, o primeiro-ministro Benjamin Netanyahu e o ministro da Defesa, Israel Katz, confirmaram a operação de neutralização dos túneis, assinalando que a ação conclui o estabelecimento da nova zona de segurança definida pelas forças israelitas na região fronteiriça. Foi o essencial da informação para esta sexta-feira, 11 de setembro. Tenha a continuação de um ótimo dia e um excelente fim de semana.
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1: Vamos agora saber as previsões do estado do tempo para sexta-feira, dia 11 de setembro. As previsões são de céu pouco nublado limpo, vento em geral fraco, predominando do quadrante norte, mas mudando para o quadrante sul no Algarve durante a tarde, superando o temporariamente moderado até 30 km/h na faixa costeira ocidental, em especial a partir da tarde nas terras altas até ao meio da manhã e também no final do dia. Está prevista pequena subida da temperatura, em especial no interior norte e centro. As temperaturas máximas previstas são de 26 graus para o Porto, 29 para Faro, 30 para Coimbra, 33 para Lisboa e 34 para Santarém.

Esta é a previsão do tempo para Sintra e Colares para esta sexta-feira, 11 de setembro, de acordo com a informação do Instituto Português do Mar e da Atmosfera. O dia convida a aproveitar a rua, com o sol a nascer pelas 7h16 da manhã e a pôr-se por volta das 19h54, garantindo mais de 12 horas de boa luminosidade. O céu vai apresentar-se limpo ou com períodos de pouca nebulosidade ao longo de toda a jornada. As temperaturas sobem ligeiramente, com os termómetros a registarem 25 graus de máxima durante a tarde e a descerem suavemente até aos 17 graus de mínima durante a noite. O vento sopra fraco a moderado de noroeste, entre os 15 e os 25 km por hora, podendo soprar com mais intensidade na faixa costeira e nas encostas da serra ao fim do dia. O índice ultravioleta fixa-se no nível 6, considerado elevado, mantendo o perigo de incêndio rural entre moderado e elevado na serra. Junto à costa e às praias de Colares, o mar conta com ondas de noroeste entre 1 metro e 1,5 metro de altura e a temperatura da água marcar cerca de 18 a 19 graus. Ao cair da noite, o cenário celeste estará ideal para observar as estrelas, já que entramos na fase de lua nova, deixando o céu sem qualquer luminosidade do satélite. Dica de amigo: com o índice ultravioleta elevado nas horas centrais, o protetor solar e os óculos escuros são essenciais se andar pela rua entre o meio-dia e as 16h. Se planeia um passeio pela orla marítima ao lusco-fusco, leve um agasalho leve para se defender do ar fresco trazido pela brisa marítima. Tenha uma excelente sexta-feira e aproveite da melhor forma o início de fim de semana.

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2: Está no ar o News Flash com o essencial da informação para esta sexta-feira, 11 de setembro. Teve início esta manhã no Tribunal de Lisboa o julgamento de dois agentes da Polícia de Segurança Pública afetos à Esquadra do Rato, acusados pelo Ministério Público de crimes de tortura e violação. Segundo a acusação, os crimes terão ocorrido entre julho de 2024 e março do ano passado contra cidadãos detidos nas instalações policiais, incluindo agressões físicas, gravações não consentidas e atos de violência sexual com recurso a objetos. O processo avançou para julgamento após a fase de instrução, na qual a juíza concluiu haver indícios suficientes da prática dos crimes apontados e uma probabilidade séria de condenação dos arguidos. O ano letivo arranca hoje com mais de 1 milhão de alunos a regressar às escolas, num início de aulas condicionado pela persistente escassez de docentes e marcado pela nova proibição do uso de smartphones até ao 9º ano de escolaridade. Apesar de existirem cerca de 2.700 horários ainda por preencher, com maior incidência nas regiões da Grande Lisboa e Setúbal, o Ministro da Educação, Fernando Alexandre, assegurou que o impacto será menor em comparação com anos anteriores, garantindo que haverá uma redução significativa no número de alunos sem a totalidade das aulas atribuídas. O Ministro da Educação esclareceu também que o Governo não equaciona para já alargar ao ensino secundário a proibição do uso de telemóveis, mantendo a restrição circunscrita até ao 9º ano de escolaridade. Numa mensagem dirigida à comunidade docente, o Governante anunciou ainda que no próximo ano letivo será lançado um projeto piloto num conjunto alargado de estabelecimentos de ensino para testar a fusão do primeiro e do segundo ciclos do ensino básico, avançando com uma reestruturação pedagógica que visa otimizar a transição entre os primeiros anos de escolaridade. A Associação Sindical dos Profissionais da Polícia decidiu avançar com um conjunto de ações de protesto à escala nacional, culminando numa grande manifestação em outubro, para a qual serão também convidadas as associações representativas da GNR. A vaga de contestação, que arranca desde logo com o lançamento de uma petição pública, surge em resposta à suspensão sem data das negociações com o Governo e ao profundo descontentamento com o Ministério da Administração Interna. Em declarações públicas, o presidente da Associação Sindical dos Profissionais da Polícia, Paulo Santos, acusou a tutela de recorrer à propaganda política e criticou a falta de respostas para os problemas estruturais que afetam as condições de trabalho das forças de segurança. 9 concelhos, distribuídos pelos distritos de Santarém, Porto Alegre e Faro, encontram-se hoje em perigo máximo de incêndio rural, segundo o alerta do Instituto Português do Mar e da Atmosfera, que colocou igualmente cerca de 70 municípios de vários distritos do país, incluindo Viseu e Guarda, sob risco muito elevado. Entre os territórios sob aviso máximo figuram localidades como Cerdoal, Mação, Gavião, Nisa, Porto Alegre, Castelo de Vide, Marvão, Monchique e Portimão, num cenário de risco acrescido que, de acordo com as previsões do Instituto, deverá prolongar-se em diversas regiões, pelo menos até ao final da próxima semana. Assinalam-se hoje 25 anos sobre os atentados terroristas de 2001 nos Estados Unidos, data que redefiniu a geopolítica global após o sequestro de 4 aviões comerciais, que resultou no colapso das Torres Gêmeas em Nova Iorque e num ataque ao Pentágono. Com um saldo de quase 3 mil vítimas mortais, o trágico acontecimento desencadeou conflitos militares no Médio Oriente e alterou irreversivelmente as políticas de segurança e a vida cotidiana a nível mundial, mantendo-se como um marco histórico cujas consequências ainda hoje se refletem na sociedade internacional. As equipas de salvamento das Filipinas aguardam condições de segurança para abordar o navio de passageiros que se incendiou ontem junto à ilha de Coron, num acidente que provocou, segundo o balanço oficial mais recente, 5 mortos, 43 resgatados com vida e 84 desaparecidos. A Guarda Costeira Filipina atualizou o número de pessoas por localizar após confirmar que 2 passageiros da lista de embarque não chegaram a viajar, mantendo as operações suspensas no interior da embarcação devido aos riscos operacionais ainda existentes no local. O exército israelita efetuou a destruição de infraestruturas subterrâneas atribuídas ao Hezbollah na crista de Ali Tayer, no sul do Líbano, provocando explosões de tal magnitude que geraram um tremor de terra registado por agências sismológicas regionais. Num comunicado conjunto, o primeiro-ministro Benjamin Netanyahu e o ministro da Defesa, Israel Katz, confirmaram a operação de neutralização dos túneis, assinalando que a ação conclui o estabelecimento da nova zona de segurança definida pelas forças israelitas na região fronteiriça. Foi o essencial da informação para esta sexta-feira, 11 de setembro. Tenha a continuação de um ótimo dia e um excelente fim de semana.
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Vamos agora saber as previsões do estado do tempo para sexta-feira, dia 11 de setembro. As previsões são de céu pouco nublado limpo, vento em geral fraco, predominando do quadrante norte, mas rodando para o quadrante sul no Algarve durante a tarde, superando o temporariamente moderado até 30 km/h na faixa costeira ocidental, em especial a partir da tarde nas terras altas até ao meio da manhã e também no final do dia. Está prevista pequena subida da temperatura, em especial no interior norte e centro. As temperaturas máximas previstas são de 26 graus para o Porto, 29 para Faro, 30 para Coimbra, 33 para Lisboa e 34 para Santarém.

Esta é a previsão do tempo para Sintra e Colares para esta sexta-feira, 11 de setembro, de acordo com a informação do Instituto Português do Mar e da Atmosfera. O dia convida a aproveitar a rua, com o sol a nascer pelas 7h16 da manhã e a pôr-se por volta das 19h54, garantindo mais de 12 horas de boa luminosidade. O céu vai apresentar-se limpo ou com períodos de pouca nebulosidade ao longo de toda a jornada. As temperaturas sobem ligeiramente, com os termómetros a registarem 25 graus de máxima durante a tarde e a descerem suavemente até aos 17 graus de mínima durante a noite. O vento sopra fraco a moderado de noroeste, entre os 15 e os 25 km por hora, podendo soprar com mais intensidade na faixa costeira e nas encostas da serra ao fim do dia. O índice ultravioleta fixa-se no nível 6, considerado elevado, mantendo o perigo de incêndio rural entre moderado e elevado na serra. Junto à costa e às praias de Colares, o mar conta com ondas de noroeste entre 1 metro e 1 metro e meio de altura e a temperatura da água marcar cerca de 18 a 19 graus. Ao cair da noite, o cenário celeste estará ideal para observar as estrelas, já que entramos na fase de lua nova, deixando o céu sem qualquer luminosidade do satélite. Dica de amigo: com o índice ultravioleta elevado nas horas centrais, o protetor solar e os óculos escuros são essenciais se andar pela rua entre o meio-dia e as 4 da tarde. Se planeia um passeio pela orla marítima ou lusco-fusco, leve um agasalho leve para se defender do ar fresco trazido pela brisa marítima. Tenha uma excelente sexta-feira e aproveite da melhor forma o início

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No Guia de Colares são 11 horas e 53 minutos.

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2: Está no ar o News Flash com o essencial da informação para esta sexta-feira, 11 de setembro. Teve início esta manhã no Tribunal de Lisboa o julgamento de dois agentes da Polícia de Segurança Pública afetos à Esquadra do Rato, acusados pelo Ministério Público de crimes de tortura e violação. Segundo a acusação, os crimes terão ocorrido entre julho de 2024 e março do ano passado contra cidadãos detidos nas instalações policiais, incluindo agressões físicas, gravações não consentidas e atos de violência sexual com recurso a objetos. O processo avançou para julgamento após a fase de instrução, na qual a juíza concluiu haver indícios suficientes da prática dos crimes apontados e uma probabilidade séria de condenação dos arguidos. O ano letivo arranca hoje com mais de 1 milhão de alunos a regressar às escolas, num início de aulas condicionado pela persistente escassez de docentes e marcado pela nova proibição do uso de smartphones até ao 9º ano de escolaridade. Apesar de existirem cerca de 2.700 horários ainda por preencher, com maior incidência nas regiões da Grande Lisboa e Setúbal, o Ministro da Educação, Fernando Alexandre, assegurou que o impacto será menor em comparação com anos anteriores, garantindo que haverá uma redução significativa no número de alunos sem a totalidade das aulas atribuídas. O Ministro da Educação esclareceu também que o Governo não equaciona para já alargar ao ensino secundário a proibição do uso de telemóveis, mantendo a restrição circunscrita até ao 9º ano de escolaridade. Numa mensagem dirigida à comunidade docente, o Governante anunciou ainda que no próximo ano letivo será lançado um projeto piloto num conjunto alargado de estabelecimentos de ensino para testar a fusão do primeiro e do segundo ciclos do ensino básico, avançando com uma reestruturação pedagógica que visa otimizar a transição entre os primeiros anos de escolaridade. A Associação Sindical dos Profissionais da Polícia decidiu avançar com um conjunto de ações de protesto à escala nacional, culminando numa grande manifestação em outubro, para a qual serão também convidadas as associações representativas da GNR. A vaga de contestação, que arranca desde logo com o lançamento de uma petição pública, surge em resposta à suspensão sem data das negociações com o Governo e ao profundo descontentamento com o Ministério da Administração Interna. Em declarações públicas, o presidente da Associação Sindical dos Profissionais da Polícia, Paulo Santos, acusou a tutela de recorrer à propaganda política e criticou a falta de respostas para os problemas estruturais que afetam as condições de trabalho das forças de segurança. 9 concelhos, distribuídos pelos distritos de Santarém, Porto Alegre e Faro, encontram-se hoje em perigo máximo de incêndio rural, segundo o alerta do Instituto Português do Mar e da Atmosfera, que colocou igualmente cerca de 70 municípios de vários distritos do país, incluindo Viseu e Guarda, sob risco muito elevado. Entre os territórios sob aviso máximo figuram localidades como Cerdoal, Mação, Gavião, Nisa, Porto Alegre, Castelo de Vide, Marvão, Monchique e Portimão, num cenário de risco acrescido que, de acordo com as previsões do Instituto, deverá prolongar-se em diversas regiões, pelo menos até ao final da próxima semana. Assinalam-se hoje 25 anos sobre os atentados terroristas de 2001 nos Estados Unidos, data que redefiniu a geopolítica global após o sequestro de 4 aviões comerciais, que resultou no colapso das Torres Gêmeas em Nova Iorque e num ataque ao Pentágono. Com um saldo de quase 3 mil vítimas mortais, o trágico acontecimento desencadeou conflitos militares no Médio Oriente e alterou irreversivelmente as políticas de segurança e a vida cotidiana a nível mundial, mantendo-se como um marco histórico cujas consequências ainda hoje se refletem na sociedade internacional. As equipas de salvamento das Filipinas aguardam condições de segurança para abordar o navio de passageiros que se incendiou ontem junto à ilha de Coron, num acidente que provocou, segundo o balanço oficial mais recente, 5 mortos, 43 resgatados com vida e 84 desaparecidos. A Guarda Costeira Filipina atualizou o número de pessoas por localizar após confirmar que 2 passageiros da lista de embarque não chegaram a viajar, mantendo as operações suspensas no interior da embarcação devido aos riscos operacionais ainda existentes no local. O exército israelita efetuou a destruição de infraestruturas subterrâneas atribuídas ao Hezbollah na crista de Ali Tayer, no sul do Líbano, provocando explosões de tal magnitude que geraram um tremor de terra registado por agências sismológicas regionais. Num comunicado conjunto, o primeiro-ministro Benjamin Netanyahu e o ministro da Defesa, Israel Katz, confirmaram a operação de neutralização dos túneis, assinalando que a ação conclui o estabelecimento da nova zona de segurança definida pelas forças israelitas na região fronteiriça. Foi o essencial da informação para esta sexta-feira, 11 de setembro. Tenha a continuação de um ótimo dia e um excelente fim de semana.
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0: Entramos agora na última hora do programa e aqui estou eu, Rui Cardoso, no teu ouvido até à uma. Neste momento é meio-dia
1: e 9 minutos.

Esta manhã já vai comprida, mas boa, a música continua a dar cartas. E eu, aqui contigo, e o relógio marca as 12 horas e 12 minutos.

Vamos agora saber as previsões do estado do tempo para sexta-feira, dia 11 de setembro. As previsões são de céu pouco nublado ou limpo, vento em geral fraco, predominando do quadrante norte, mas mudando para o quadrante sul no Algarve durante a tarde, superando o temporariamente moderado até 30 km/h na faixa costeira ocidental, em especial a partir da tarde nas terras altas até ao meio da manhã e também no final do dia. Está prevista pequena subida da temperatura, em especial no interior norte e centro. As temperaturas máximas previstas são de 26 graus para o Porto, 29 para Faro, 30 para Coimbra, 33 para Lisboa e 34 para Santarém.

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Já estamos na última hora, meio-dia, aqui no Guia de Colares. Hora de boa música na RCC, é o Guia de Colares e agora são meio-dia e 23 minutos.

0: Estamos a chegar à hora do almoço, mas a companhia mantém-se no Guia de Colares. O relógio marca as 12 horas e 34 minutos.
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Última hora nesta nossa manhã. E aqui o amigo Rui Cardoso ajuda-te a contar os minutos até ao almoço. São 12 horas e 37 minutos.

Esta é a previsão do tempo para Sintra e Colares para esta sexta-feira, 11 de setembro, de acordo com a informação do Instituto Português do Mar e da Atmosfera. O dia convida a aproveitar a rua, com o sol a nascer pelas 7h16 da manhã e a pôr-se por volta das 19h54, garantindo mais de 12 horas de boa luminosidade. O céu vai apresentar-se limpo ou com períodos de pouca nebulosidade ao longo de toda a jornada. As temperaturas sobem ligeiramente, com os termómetros a registarem 25 graus de máxima durante a tarde e a descerem suavemente até aos 17 graus de mínima durante a noite. O vento sopra fraco a moderado de noroeste, entre os 15 e os 25 km por hora, podendo soprar com mais intensidade na faixa costeira e nas encostas da serra ao fim do dia. O índice ultravioleta fixa-se no nível 6, considerado elevado, mantendo o perigo de incêndio rural entre moderado e elevado na serra. Junto à costa e às praias de Colares, o mar conta com ondas de noroeste entre 1 metro e 1 metro e meio de altura e a temperatura da água marcar cerca de 18 a 19 graus. Ao cair da noite, o cenário celeste estará ideal para observar as estrelas, já que entramos na fase de lua nova, deixando o céu sem qualquer luminosidade do satélite. Dica de amigo: com o índice ultravioleta elevado nas horas centrais, o protetor solar e os óculos escuros são essenciais se andar pela rua entre o meio-dia e as 4 da tarde. Se planeia um passeio pela orla marítima ao lusco-fusco, leve um agasalho leve para se defender do ar fresco trazido pela brisa marítima. Tenha uma excelente sexta-feira e aproveite da melhor forma o início de fim.

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1: Estamos a chegar aos finalmente do nosso Guia de Colares por hoje. O Rui Cardoso despede-se aqui da tua RCC e neste momento o relógio marca o meio-dia e 52.

0: 13 horas, 23 graus.
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1: 13 e 14, 23 graus.

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2: Olá, sejam muito bem-vindos. Está começando mais um Top 10 da semana. 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
1: 13:58.
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0: 14 horas, 23 graus.
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2: 14 e 3, 23 graus.

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0: 14 e 48.
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0: 12 horas, 23 graus.
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2: 15 e 17. 23 graus.

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0: 15 e 43.
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0: 16 horas, 23 graus.
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2: 16 e 5, 23 graus.

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0: 16:43.
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Está na hora de sabermos o que prevê o Instituto Português do Mar e da Atmosfera para sábado, 12 de setembro. As previsões são de céu pouco nublado ou limpo, apresentando-se temporariamente muito nublado no litoral a norte do Cabo Raso, isto até ao meio da manhã, mas podendo persistir essa nubosidade em alguns locais da faixa costeira ao longo do dia. Vento em geral fraco, superando temporariamente do quadrante norte durante a tarde, sendo moderado até 35 km/h nas terras altas até ao meio da manhã e também a partir do final da tarde. Neblina ou nevoeiro matinal no litoral norte e centro, podendo persistir em alguns locais da faixa costeira ao longo do dia. Está prevista pequena subida da temperatura. As máximas previstas são de 30 graus para o Porto, 31 para Faro, 35 para Coimbra e também para Lisboa e 37 para Santarém.

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0: 17 horas.
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0: 18 horas.
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0: 19 horas.
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1: Vinte horas.
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0: 21 horas, 21 graus.
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0: Olá, sejam muito bem-vindos. Está começando mais um Top 10 da semana. Para começar, temos...
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0: 21:56.
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0: 22 horas, 21 graus.
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22. E 56.

0: 23 horas, 21 graus.
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0: 0 horas, 21 graus.
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0: Uma hora, 20 graus.
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